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6: Os alunos e alunas de português
7: da Escola de Línguas de Ferrol
6: damos a nota.
2: Um dia mais estamos a apresentar música dos países lusófonos. E neste caso, de São Tomé e Príncipe.
3: Ele chama-se Calu Mendes e é produtor e realizador de televisão do país. Nasceu com a música no sangue.
8: O último álbum foi Level Up, que fala sobre a prudência e a sabedoria que emanam dos raízes do Level Up. São Tomé, da preguiça e do pleixo. Vamos escutar as canções que dão nome ao disco.

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6: Os alunos e alunas de português
7: da Escola de Línguas de Ferrol
6: damos a nota.
8: Olá, boa tarde, gente. Aqui, na boa onda, no 93.9 do FM. Hoje traçamos uma banda mítica do folk da Galiza.
9: A banda é Fugem os Ventos. Leva mais de 30 anos de carreira musical. Naquela altura, no 1972, não era reconhecida a língua e a cultura galega. Com as suas canções, na língua mãe, o galego davam a conhecer a realidade social do momento.
6: Esperamos gostem imenso deste som. Provavelmente não seja a primeira vez que o escolhem.

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Sinto que dentro un río me alapea e deito a miña ollada que se arrasa por esas chousas nosas esta casa, na que eu nací e agora é casa allea. Considero a arballada que consume cada leiro que agora xa non labras, e o valeiro de ti e o pesadume. E anque tú ende xamais a porta lle abras, para que te vires quentar conmigo o lume, eu ergo che outra casa de palabras. Acabades de escoitar o poema titulado Veño buscarte a pé pola verea, extraído do poemario Canta de cerca a morte, publicado en 1994, que foi merecedor do Premio Martín Codas de Poesía, escrito polo ben querido poeta de Cospeito, Darío Xoán Cabana, que finou o pasado mércores 17 de novembro aos 69 anos de idade e que era membro numerario da Real Academia Galega dende o ano 2006. In memoriam, Darío Xoán Cabana.